Tanto Titãs quanto Paralamas já fizeram shows antológicos aqui na cidade do Rio de Janeiro. Mas a gente vai fazer o possível e o impossível para que essa noite permaneça durante muito tempo na memória de cada um de vocês.